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1: Bom dia, Mister Eco. Meu lado é melhor que o seu, hein? É a turma, é? É a turma boa.
2: Porque só de meu lado fizeram só um equinho, mas fizeram.
1: Tá xoxo o teu pessoal.
2: Olha, esse pessoal simpático do meu lado vai fazer um eco mais alto que os seus amarelentos, tá?
1: Me amarelei os pionetes dele que não cantou, né? Vamos ver todo mundo.

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1: O meu sertão foi a minha faculdade, ensinou-me a ter saudade, ensinou-me a ter amor, apontou-me os caminhos, mandando que perdoasse os espinhos e amasse a mais modesta flor. 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

0: ouvintes, forte abraço, boa tarde, estamos chegando, hein? A partir de agora, entra no ar o Bate Bola Central com toda a seleção do rádio, chegando para te fazer companhia comigo, com Beto Quinalha, Renato Leal, Fernando César, Gustavo Negreto, a seleção chegando para falar de futebol. Vamos falar da seleção brasileira, a seleção começando um novo ciclo, jogou na sexta-feira e ficou só no empate contra a Austrália. O Beto comenta daqui a pouco isso e, claro, vamos falar da semana do Guarani, a semana que seria de assembleias, de reuniões, e aí teríamos na sexta-feira a votação da SAF, se sim ou se não. Tudo isso foi adiado para a próxima semana. Daqui a pouquinho, Gustavo Negreto, ele vem com todas essas informações, o resumo do Guarani em nome do sócio campeão e, claro, as informações, a semana da Ponte Preta, Macaca, que teve a semana aí, gente chegando, novos contratados, chegou atacante novo, a preparação, porque terça-feira tem jogo no Santa Cruz, jogo que você vai ouvir aqui na central com toda a seleção do rádio e, claro, né, Fernando César para o Ponte ID na sequência com todas as informações da Macaca, e aí você terá a análise, né, a opinião do Beto, do Renato com relação à semana de Ponte Preta e do Guarani. 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O Bate-Bola está só começando aqui na Central, no AM 870, intervalo, e aí na sequência vamos resenhar, falar muito de futebol, de seleção, de Guarani e de Ponte Preta. É tudo isso para você na sequência.
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3: Bom, de volta no nosso bate-bola central neste final de semana. 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Beto Quinalha, forte abraço, boa tarde, Beto.
4: Opa, boa tarde, boa tarde. O que é notícia boa essa do City Bar.
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3: 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Beto Quinalha, na sexta-feira, Beto, a seleção brasileira voltou a campo. Né? Depois da Copa do Mundo, tem que falar, Beto, é Brasil, é seleção, é a nossa seleção. Depois do fiasco, Beto, na Copa do Mundo, o Brasil voltou a campo, comandado pelo Ancelotti, uma renovação, uma seleção totalmente renovada.
4: Médio.
3: É, médio.
4: Médio.
3: É.
4: Ainda não há. Porque, não, alguns que jogaram Copa do Mundo.
3: Não, né? Sim, mas caras novas,
4: caras,
3: né?
4: Caras novas, algumas.
3: É, tá certo. Mas é só o começo, né? Segundo o Ancelotti, será uma renovação quase que por inteira da seleção brasileira. Mas o Brasil, Beto, pegou a Austrália, dois jogos contra a seleção da Austrália, jogou na sexta-feira, joga na terça, porém, o jogo de estreia.
4: Nossa.
3: Não agradou não, hein, Beto?
4: Não, acho que tava com o mesmo sono que a gente tava às 7 horas da manhã, né, o time. E olha que lá era a noite já, né? 12 horas de diferença de fuso. Mas eu achei a seleção, sabe, Anderson, pô, mais uma vez, né? Cara, eu não sei o que acontece, desinteressada, né? O Vini Júnior parece que não conecta com os demais, o Rafinha não joga o que joga no Barcelona, o Estevão também já tá meio sem espaço lá no Chelsea, também não foi bem, perdeu um gol incrível, o Hendrick também pouco fez, o esquema achei que não foi, né? Não conseguiram colocar em campo, em prática, pô, teve dificuldade, o time estava perdendo até o último lance, gente. O último lance.
3: O Rayan foi aos 50 minutos.
4: Bateu o escanteio, o Rayan fez o gol, e olha que a bola bateu na trave e entrou ali, né? Meio metro. Fez o gol o Brasil, saiu a bola, o juiz terminou o jogo. O menino lá fez um golaço de falta, né? Pô, difícil, hein? Alguns podem falar, ah, mas o Hugo, não tem jeito, a bola deu uma descaída, cara, de repente, passou pela barreira e deu uma descaída, né? Ele bateu, assim, no meio da bola, meio parecido com o Juninho Pernambucano, batia muito assim na bola, né? Porque a bola dava aquela descaída. E a seleção brasileira não conseguiu, ali no meio campo, não funcionou com o Bruno e com o Danilo, ficou sem armação de jogadas, os laterais também pouco apareceram. Eu achei até legal a entrada do menino Vitor Reis. Né? Esse Vitor Reis, lembra? Aquele mesmo menino surgiu no Palmeiras, ficou pouquinho aqui, foi pro City, aí do City ele saiu, né? Foi pro Getafe, se não me engano, ou uma outra equipe lá, e agora voltou de novo pro City, foi vendido por uma fortuna, acho que é um jogador que tende a ter crescimento, né? O Gabriel não jogou, né? Porque tá lá contundido. Acho que só por isso. E aí depois o Ancelotti também, né? Achei ele meio... acho que ele não gostou muito. Ele fez essa cara que você fez aí agora. Parece franziu
5: não,
4: a testa.
5: Não tá meio
4: franziu.
5: À vontade, né? Não sei.
4: Ficou meio esquisito na coletiva. Bom, eu sinceramente, tudo bem, é um recomeço, né? Uma nova etapa. A gente viu aí também as outras seleções que jogaram, né, nesse meio de semana aí. Portugal estreando com Jorge Jesus teve dificuldades, a mesma coisa acontecendo na Holanda contra a Alemanha, né, na quinta-feira, no 1-1, outros times, outras seleções também, né, com caras novas, com treinadores novos, é um começo, mas assim, não foi na expectativa que a gente tinha. Olha que eu sou...
5: Esperava algo melhor, né?
4: Eu sou fanático pela seleção brasileira, cara, eu sempre acredito que vai acontecer alguma coisa, mas nossa, eu fiquei assim, bem decepcionado com a atitude dos jogadores em campo.
5: Por que a nossa decepção, Beto? Pelo seguinte, pô, uma seleção que vai ser renovada para o próximo ciclo, próxima Copa em 2030. Você se espera o quê? O que se esperava na sexta-feira e espera na terça, Beto? Pô, aqueles que estiveram na Copa e foram convocados, os caras vão querer mostrar que eles realmente têm que ficar, têm que permanecer para o novo ciclo. Aqueles que chegaram agora, pô, tem que mostrar serviço porque, pô, a gente quer fazer parte desse ciclo, ou seja...
4: O pensamento normal é esse seu mesmo.
5: Esperava isso. Que você falou, parece que uma desmotivação, parece que jogaram na marra, Beto.
4: Então, eu também não gostei, não entendi. Vamos ver, né, agora o que vai ser nesses próximos dias. O Ancelotti já deu, já deu mostras que talvez possa mudar a seleção para o próximo jogo. Aí você vê no segundo tempo aí, depois entrou o Pedro, o Samuel Lino, entraram alguns jogadores, mas o Douglas, né, no meio campo, mas também não, eu acho que não deu muito tempo, né, para o time se adaptar. Então, vamos ver no próximo jogo,
5: terça-feira,
4: quem sabe, né, na próxima terça-feira, se tem mais caras novas ainda, né?
5: Então,
4: esse jogo serve para isso, né?
5: Sim, exatamente. Para ver realmente quem pode fazer parte, quem isso. Não dá, quem pode contar, quem não conta. Então o Brasil volta a campo na próxima terça-feira, no mesmo horário, 7h contra a própria Austrália, e depois no dia 3 fecha essa data FIFA em jogo amistoso contra a Índia. É o Bate-Bola Central, já todas as informações, o resumo, a semana de Guarani de Ponte Preta. 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Intervalo, na sequência voltamos para falar de Guarani aqui no nosso Bate-Bola Central.
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2: 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Opa, de volta neste final de semana com o Bate-Bola Central, com toda a seleção do rádio, para Iga Atacado e Varejo, variedade com muita economia. 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Agora é hora de falar do Guarani. A semana, como foi a semana do Guarani? Era semana para ter assembleia, votação de SAF, não aconteceu, mas já já o Gustavo Negreto com todo o resumo, a semana do Guarani, em nome do sócio campeão. 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Gustavo Negreto, o resumo, a semana do Guarani no nosso Bate-Bola.
3: Alô, Anderson e amigos do Bate-Bola, bora falar sobre o Guarani. Guarani que teve uma semana, apesar de não ter compromissos dentro de campo, depois da eliminação precoce, que encerrou a temporada da equipe ainda em agosto, uma semana movimentada. Na segunda-feira, começou com mais uma suspensão da votação do futuro. Somente semana que vem saberemos se os associados votarão positivamente ou negativamente para a proposta da SAF de Roberto Graziano. Daqui a pouco a gente fala sobre isso. O assunto mais quente foi o empréstimo, ou a liberação de Humberto Loser, que tem contrato com o Guarani até o final do Paulistão de 2027, para a equipe do Criciúma. Ele ficará por lá até o final do Campeonato Brasileiro da Série B. Serão 9 jogos e o desafio é o acesso à Série A do Brasileirão. Ele chegou recentemente e falou pela primeira vez como comandante do Criciúma. Vamos ouvir.
4: Olá, torcida carvoeira, aqui quem fala é Humberto Loser, já estou em Criciúma. Agradecer a todos pela recepção que eu estive aqui no seu treinamento, agradecer a oportunidade que foi me dada pelo presidente, por todo o corpo diretivo. E dizer que é um momento, uma reta final de competição, é um momento de mobilização total e nós iremos precisar de todos os pilares que sustenta essa casa, vamos dizer assim, que é o Criciúma, né? Então a gente vai precisar muito do corpo diretivo, a gente vai precisar muito da comissão técnica, de todo o staff, dos atletas e principalmente do nosso maior patrimônio, que são vocês, torcedores, que todos possam estar na mesma sintonia, todos imbuídos no mesmo propósito, para que a gente possa conseguir o nosso objetivo no final da temporada.
3: Serão 9 jogos, 4 em casa, 5 fora. tempo suficiente para, quem sabe, Humberto Loser colocar o Criciúma de volta à Série A do Campeonato Brasileiro. E também nesta semana, como eu adiantei no começo aqui da minha participação, uma nova suspensão à votação da SAF. Isso aconteceu a pedido do próprio empresário Roberto Graziano, dono da proposta. Segundo o empresário, os advogados não tiveram tempo suficiente para conseguir esclarecer e fazer as modificações que foram impostas pelos associados lá no começo de setembro. Por isso, então, essa suspensão aconteceu e a votação agora é no dia 2 de outubro, com reuniões marcadas para a próxima segunda e também quarta-feira. E aí, durante a semana, nós conversamos com Marcelo Galli, presidente da Assembleia e vice-presidente do Conselho Deliberativo. A gente ouve agora a entrevista na íntegra do advogado Marcelo Galli, aqui para a Central.
5: Oi, boa tarde, Gustavo. Boa tarde, os amigos da Rádio Central. Sempre um prazer falar com vocês. Esse é o pedido. Não é a certeza ainda, mas eu acredito que nós não vamos ter problemas quanto a isso, porque a gente tem que submeter isso aos sócios, tá, Gustavo? Então, hoje, quando for aberta a assembleia, né, nós vamos ler esse pedido feito pelo investidor para o adiamento da próxima semana. Tá, para a próxima semana, mas aí cabe ao associado concordar ou não com esse adiamento. Eu sinceramente não vejo problema quanto a isso, até porque nós estamos recebendo hoje, né, o contrato alterado, são mais de 80 páginas. Eu acho que é bom para todo associado do Guarani que ele tenha tempo para ler, para estudar o contrato antes de tomar a decisão, né?
3: A partir do momento que há então essa votação junto com o associado e o pedido para que aconteça ou não esse adiamento, já é definido hoje também essa nova data ou depende ainda de um prazo estabelecido pela própria proposta ou no caso dos advogados, né? Porque já que a justificativa é que os advogados não tiveram tempo suficiente, né, para apreciarem as mudanças. Então, como será definida essa nova data?
5: A nova data vai ser definida hoje mesmo, né? Os associados concordando com isso, define-se já a nova data. Na verdade, houve um pedido para que seja na próxima semana, né? Eu não vejo problema em nós mantermos os dias, mas apenas alterando a semana, ou seja, na segunda-feira, na quarta-feira e aí a votação na sexta-feira da próxima semana. Pelo menos foi pedido o adiamento em uma semana, eu acredito que seria feito dessa forma, né? Na segunda, na quarta e na sexta-feira.
6: Entendi. Doutor Marcelo Galli, primeiro um grande abraço, né? Tenho muito respeito pelo senhor, o senhor sabe muito bem disso, é Marcos Luiz, né? É claro que sempre que solicitado o senhor nos atende e o faz novamente aqui no microfone da Rádio Central. Quando eu recebi a notícia e aí conversando com o Beto, a gente buscando daqui e dali, né? E eu tive a oportunidade de conversar com o próprio investidor,

0: seja apenas a finalização disso. Acho prudente aí, quando é enviado para nós, essa nova redação, que nós também, né? Nós, quando eu digo nós, o Guarani, né? Existe uma comissão aí que foi criada para estudar isso, criado pelo Conselho Deliberativo, para estudar as modificações que seriam necessárias. Então eu acho prudente que nós também tenhamos tempo para estudar e emitir o nosso parecer, né, novamente. E quando eu digo nós também, porque eu também participo dessa comissão, é a mesa do conselho, mais quatro conselheiros ali com experiência.
1: Ô, doutor Marcelo, eu disse isso porque eu mesmo conversei com o Graziano, e aí o senhor está dizendo que pode receber o contrato ainda hoje, mas o Graziano me disse que não deu tempo para que os advogados pudessem analisar. Então, aí eu estou falando como leigo, tá? Aí imagino que hoje não será apresentado um novo contrato, penso, né? Pelo que disse o Graziano para mim, fora do ar.
0: O que ele me disse é que estava se esforçando para enviar ainda hoje. Pode ser que tenha recebido, eu ainda não vi, tá, Marquinhos? Mas que estava se esforçando para finalizar o envio ainda hoje. E assim, de nossa parte, nós entendemos que vão haver modificações, mas que elas não serão substanciais, até porque foi um pedido expresso do Guarani, né, do Conselho, algumas modificações específicas. Então, eu não acredito que a nossa análise, ela vai ficar bem focada nessas diferenças, né? O contrato em si, como um todo, não acredito que vão haver mudanças substanciais.
1: Entendi. Beto Quinalha, Renato Leal, doutor Marcelo Galli, atendendo mais uma vez o microfone da Rádio Central. Beto.
2: Primeiramente, boa tarde ao Marcelo Galli, sempre nos atendendo de prontamente. A gente desde já agradece, mesmo porque a gente está aqui, né, doutor Marcelo, para explicar ao torcedor bugrino, para explicar também aos associados. Eu tenho dito muito, né, que esse é um passo, talvez, dos mais importantes da história do Guarani, se não o mais, né, porque vai definir o que acontece com o Guarani daqui para frente, não é agora. Agora, de repente, né, qualquer investidor vem aí com promessas, e a gente sabe muito bem de outras SAFs que a gente tem visto aí em vários outros clubes, e o problema é lá na frente, né, o que vai acontecer, o que vai caber ao Guarani, o que não vai caber, quais são as garantias. Eu acho isso muito importante. E mais do que isso, doutor Marcelo, que o associado, porque lá tem, aí tem muita gente que é leigo, que de repente não tem noção, que não consegue entender. Como será explicado aos associados? Será uma explicação por parte de vocês, por parte da empresa, por parte do grupo de advogados? Os sócios terão acesso a esse contrato para poder analisar e verificar?
0: Roberto, é muito bom, muito importante a sua pergunta. Primeiro, um prazer falar contigo mais uma vez. Mas sim, então, os associados têm que ter o prazo para isso, né? O primeiro ponto disso é que nós marcamos aí, né, algumas assembleias. Então, assim, uma assembleia prevista de 4 horas para segunda-feira, mais 4 horas para quarta-feira. Então, entendo que é um tempo bastante bom para que se discuta, né? Hoje mesmo nós teremos representante da Ernst Young, ele vai estar presente nas outras datas. É provável que os advogados do investidor também se façam presentes, mas o associado bugrino que quiser ter acesso a isso vai ter, sim, vai ter acesso. Os conselheiros que tiveram acesso, eles assinaram um termo de confidencialidade ali, porque são questões que tratam bem específicas do clube, e tiveram acesso. Eu acredito que com o associado nós vamos proceder da mesma maneira, né? O associado recebe um termo de confidencialidade, devolve ele assinado, e aí recebe a sua versão do contrato para que tenha acesso. Eu acho que quanto mais transparência a gente tiver nesse momento, melhor para todo mundo, mais seguro para o Guarani, mais seguro para todas as partes, para que depois a gente não tenha alegações de, ah, mas isso eu não sabia, isso aqui é uma pegadinha e tudo mais, né? Então, além do associado poder ter acesso e ver a sua, a versão, vai haver o parecer, né? O parecer da Ernst Young e o parecer dessa comissão que foi criada pelo Conselho Deliberativo para analisar. Além disso, todo associado vai ter direito ao uso da palavra, tanto nas reuniões de explicação quanto

0: voto mesmo no dia da reunião de votação, né? A votação já vai ficar aberta, ela vai ser feita de maneira híbrida, quem quiser votar online vai poder fazer, quem quiser votar presencialmente vai poder fazê-lo também, mas também vai ter o direito ao uso da palavra.
1: É, pelo que você entendeu e pelas conversas aí de bastidores e tudo, até com o próprio proponente, vocês acreditam que ele irá atender a todas as mudanças que foram solicitadas?
0: Eu acredito que uma boa parte delas sim. Eu não sei te dizer, Beto, porque eu ainda não vi, né, como estava dizendo ao Marquinhos aqui, pode ser que tenha sido enviado e ainda não tenha visto, tá? Mas houve uma sinalização positiva por parte do investidor, tanto na reunião do conselho quanto na primeira assembleia, em atender boa parte daquelas modificações. Ele deixou muito claro que sim, alguns pontos, valores, etc., ele não iria alterar, né? Isso ele deixou claro, mas essas outras questões que foram pontuadas pelos conselheiros, pelos associados, ele se mostrou plenamente disposto a alterar. Então, eu tenho sim uma boa expectativa de alteração nisso.
2: Renato Leal, o nosso comentarista, doutor Marcelo Galli, atendendo mais uma vez a reportagem da Rádio Central. Renato Leal.
3: Doutor Marcelo, boa tarde. É sempre importante que haja esclarecimento para a nação bugrina, principalmente no momento que é histórico. A minha primeira pergunta é a seguinte, doutor: o que efetivamente se consegue discutir hoje com uma nova proposta ainda não sendo oficialmente recebida pelo Guarani?
0: Ô Renato, boa tarde, um prazer falar contigo.
3: Igualmente.
0: Justamente por isso que eu acho que faz sentido esse adiamento, né? Ainda que chegue, né? Ainda que tenha chegado uma proposta aqui, são muitas páginas, a gente abriria lá no telão, mostraria aí para todos os associados, mas ainda está muito, muito recente, não dá tempo da gente ter uma análise mais aprofundada que eu acho necessária para esse caso. Então, até por isso, eu vejo com bons olhos esse adiamento. Não estamos pedindo aqui um adiamento para o final de novembro, uma coisa que lá para frente, mas sim um adiamento pontual, né, de uma semana. Então, eu acho que faz sentido nesse momento esse adiamento. Eu não vejo ele com maus olhos, não vejo como o Guarani deu um passo atrás, eu não vejo dessa forma, tá?
3: Doutor, no termo anterior, é verdade, o senhor pode confirmar isso, que aquilo que foi determinado pela justiça quando da aquisição do Guarani por parte, falando da justiça, né, trabalhista, que o Roberto Graziano teria incluído nesse termo também a construção do estádio ou da arena juntamente com o CT e mais, né, o próprio complexo social do clube, estaria inserido dentro, aqui a repetição, né, estaria inserido nesse contexto, esquecendo aquilo que foi determinado pela justiça. O senhor pode responder isso?
0: Posso, claro, Renato. Não estaria esquecendo aquilo que foi na justiça, até porque isso nem seria possível, né? Teria que ter o aval da justiça para isso, né? O que se tinha ali no contrato eram questões que seriam feitas além, né? Então, você pega, por exemplo, a obrigação que se tem na justiça era um estádio para 12.500 pessoas, ampliável para 25.000. Né? E o contrato já previa um estádio para 25.000 pessoas. Então, é uma ampliação daquele feito na Justiça do Trabalho. Mantinha a obrigação anterior, mas ampliava essa obrigação. O CT também, que se coloca, na Justiça do Trabalho não há definição nenhuma sobre CT. Quando não há definição nenhuma, o que a gente entende? A gente entende algo equivalente ao que já se tem. O CT do Guarani, como vocês bem sabem, tem um campo e meio, né? E aí o contrato previu um CT, salvo engano, salvo melhor juízo aí, com 4 campos, eu não sei se eram 5 campos. Então, prevê-se uma ampliação daquelas obrigações que já tinha na Justiça do Trabalho, e não o fim dessas obrigações, né? Isso nem poderia ser.
3: Só um detalhe para eu terminar aqui, que eu acho que é para fechar a linha de raciocínio, é porque a partir do momento em que houver assinatura, né, do contrato, 90% é do grupo, né? E fazendo-se antes, né, poderia ser diferente, poderia-se ter algo para o Guarani, de repente numa negociação com o próprio grupo do Graziano. É por isso a minha pergunta, doutor.
0: Entendi. É que a SAF prevê, pelo menos a criação da SAF, a proposta que se tem, que se passe, né, o patrimônio do Guarani, ele seja repassado à SAF, e aí se compra, porque até pro ouvinte compreender, primeiro o Guarani cria a SAF, ele transfere o seu patrimônio para a SAF, depois ele vende um percentual da SAF nessa proposta. Ele venderia 90% ao proponente, né? Então, já prevê que os bens do Guarani eles sejam repassados à SAF, as obrigações, os direitos que se tem, eles sejam repassados. Faltava, por exemplo, no contrato anterior, a definição sobre o clube social, sobre ele seria de propriedade da SAF, ou se ele ficaria de propriedade só do Guarani, né, do clube. Então, eu acredito que esse novo contrato, esse contrato alterado vai trazer essa definição.
2: Gustavo, você tem mais uma pergunta para o doutor Marcelo?
4: Só para entender, eu acho importante a gente falar sobre isso. Então, há 3 semanas atrás houve esse primeiro adiamento e, se eu não me engano, a gente usou até a palavra suspensão há 3 semanas atrás, no começo de setembro. Hoje a palavra é adiamento para daqui uma semana, ao que tudo indica, isso será definido em breve, quando começar a assembleia dessa segunda-feira. Queria entender, doutor, se há possibilidade, por exemplo, também de um novo adiamento, até porque esse projeto com as vistas ele será apresentado agora semana que vem, ao que tudo indica. Se o associado, né, ou o conselho entender que ainda não está de acordo, poderá existir um novo pedido?
0: Olha, poderá, né? Eu não consigo cravar tudo que vai ser possível. Mas aqui é novamente uma suspensão, tá? É por isso que eu falo que nós temos que abrir a assembleia e depois realizar esse pedido de adiamento e tudo, mas o termo técnico aí é a suspensão mesmo, né? Porque você abre a assembleia, você suspende ela e você continua ela nas outras datas. Então, tecnicamente, a gente está falando de uma suspensão, né? O adiamento é porque fica mais fácil para o torcedor, pro ouvinte e pro associado compreender. Tecnicamente, nós estamos falando de uma nova suspensão da assembleia. Abre-se hoje, vota-se esse pedido de alteração do prazo, aí suspende a assembleia e ela continua continuaria na semana que vem.
2: Entendemos aqui. Bom, doutor Marcelo Galli, né? Eu sei que o senhor está muito atarefado aí, por isso que a gente, né, agradece por demais a tua presença aqui no microfone da Rádio Central, né, para esclarecer mais uma vez o torcedor bugrino. Como o Beto e o Renato falaram há pouco, né, momentos decisivos da vida do Guarani, então a gente fica muito preocupado com a entidade e o senhor sempre à nossa disposição. Agradeço aqui, em nome do Grupo Tati, da direção do Grupo Tati, do Beto Quinalha, que é o nosso gestor aqui, a presença no microfone da Rádio Central, doutor Marcelo.
0: Ô Marquinhos, é sempre um prazer falar com os amigos da Central, Beto, Gustavo, você, o Roberto e com a torcida bugrina. Agradeço a vocês pela oportunidade de fazer esse importante trabalho de informar o torcedor e informar o associado do Guarani, né? Eu acho que nesse ponto, quanto mais informação o torcedor e o associado tiver, melhor para todo mundo, tá? Muito obrigado pela oportunidade e eu tô sempre à disposição.
4: É isso, Anderson e amigos da Central Esportiva. Semana que vem a gente está de volta para falar muito sobre o que será o futuro do Guarani. Valeu!
5: Valeu, Gustavo, muito obrigado, para você um bom final de semana, uma boa semana que se inicia na segunda-feira. Beto Quinalha, ouvimos aí o resumo do Guarani, a semana que era para ser semana de assembleias, na sexta-feira teria a votação da SAF, se sim ou se não, e aí mais uma vez foi postergada, foi adiada para a próxima semana, Beto, duas reuniões na segunda, na quarta-feira, para se discutir e aí depois a votação, Beto. doutor?
6: É, o Guarani nesse processo todo, né, de SAF, a gente sabe que não é uma situação tão simples para ser resolvida, e aí em virtude do atraso até da chegada do contrato novo, né, com todas as exigências, ou pelo menos com algumas mudanças, né, feitas pela Magnum e pelo seu corpo, né, de advogados, resolveu-se, né? Até a própria empresa pediu, né, um período maior que
5: para poder... Foi um consenso entre as partes, né?
6: Mais ou menos. E aí, lógico que aconteceu a assembleia na última segunda-feira, por unanimidade resolveram, né, adiar mais uma vez, e a expectativa que fica agora é para esse comecinho de semana, para que os sócios possam analisar, para que os sócios possam tomar conta de todo o contrato, né? São por mais de 80 páginas, né, Anderson, com muitos itens, e aí precisa ter ali, né, ser bem minucioso, as pessoas precisam se inteirar, inclusive, né, buscar informação a respeito de repente, algumas cláusulas que, porventura, fiquem um pouquinho mais, com um pouco mais de dificuldade, né? Afinal de contas, ninguém é obrigado a entender nada, né? Tem muita gente que é ignorante no assunto. Então, acho que isso é importante, essa discussão também, juntamente com a Ernst Young, que é a empresa que foi contratada pelo Guarani para poder observar, para poder discutir o contrato junto com a empresa proponente, com os próprios advogados do proponente, para que isso possa ser discutido. Afinal de contas, nós estamos falando aí da decisão, talvez a decisão mais importante da história do Guarani. Ou seja, para que mude o caminho, para que o Guarani encontre, aliás, né, um caminho melhor. Por quê? Porque como clube associativo não está conseguindo, né, Anderson? A gente vê aí fracassos e fracassos, né? Das últimas décadas, das últimas administrações. Ninguém que entrou está conseguindo resolver a situação do Guarani. Você vê há quanto tempo o Guarani não está patinando. Pô, patinou, foi Série A2, depois voltou, aí patinou na Série C, voltou para a Série B, ficou um período, agora volta de novo para a Série C, não consegue acesso. Esteve muito próximo, né, na penúltima vez, né, que esteve na Série B, antes do rebaixamento, o Guarani, pô, passou perto, era para ter subido.
5: Em 23, né?
6: Era para ter subido, e aí não conseguiu. E aí foi para a Série, aí não subiu, no ano seguinte fez aquele papelão na Série B, né, foi o último colocado, e aí caiu para a Série C, teve a possibilidade de subir, também não conseguiu, por incompetência.
5: Isso em 25.
6: Isso em 25. E agora em 26 nem classificou. Pô, isso é um absurdo, né? Você entrar na Série C e não se classificar nem entre os oito.
5: Com o orçamento que tinha, né?
6: Exatamente, Beto? Gastando uma bala.
5: Se não tivesse orçamento, não tivesse montado o elenco para isso, tudo bem. Ó, só fez para disputar e cumprir tabela.
6: Você tem toda a razão, isso é o pior ainda, né? Isso que fica naquele gosto amargo pro torcedor, né? Então, o Guarani, infelizmente, como clube associativo, não consegue tocar. Não tem frente que mobiliza, não tem frente que tenha entendimento de futebol, que tenha expertise. E agora fica na expectativa, aí o que você tem que fazer? Em função de tudo de errado que foi feito desde lá de trás, de décadas e décadas, de administrações e administrações, o Guarani deve uma grana, deve uma bala, vai ter que vender a sua história, vender a sua marca para uma empresa, é isso que vai fazer. Vai entregar a marca para uma empresa e a empresa vai tocar a marca. É isso aí. E o Guarani vai ficar com 10%. Né? E a empresa fica com 90%. Tudo bem, para o torcedor, aquele que vai para a arquibancada, talvez não tenha muita diferença, né? Por quê? Porque quem vai estar em campo é o Guarani. E a camisa do Guarani.
5: Mantendo tudo.
6: Mantendo isso.
5: A história, né? Camisa, hino, ou seja.
6: Exato. Então, isso para o torcedor talvez não faça tanta diferença. Só que aí fica a expectativa, né? É um mergulho que o Guarani está dando e não sabe onde vai cair, né? Por quê? Será que a empresa que vai assumir vai ter competência para arrumar um bom gestor de futebol, para acertar na contratação do treinador? Se
5: vai dar o resultado esperado?
6: Então... Exato, e aí?
5: Qual que é o resultado?
6: Querem
5: acesso.
6: Porque é o seguinte, você pode, por exemplo, num contrato, acho que é legítimo você colocar garantia, você colocar prazo, você saber exatamente quais obrigações do clube, quais obrigações da empresa. Isso é fundamental, né? É o mínimo que se espera, não é verdade? A garantia, inclusive. Agora, não dá para colocar, tudo bem que talvez, eu acho que isso vai acontecer, é colocar objetivo. Ah, qual que é o objetivo? Ah, o objetivo é subir em 2027 da Série C para a Série B, e aí depois, sei lá eu, em alguns anos estar na Série A. Permanecer na série, na Série A1 do Paulista.
7: De forma estruturada, né?
6: É, objetivo. Só que você não consegue, fazer com que falar assim, bom, está garantido. Você não consegue, por quê? Porque nós estamos falando do tal do futebol, né?
7: Você pode planejar.
6: Você pode planejar, ter a expectativa. Planejamento tem que ter.
7: Agora você vai
6: dar resultado. Agora, se vai dar resultado ou não, aí, meu amigo, infelizmente...
7: É muita coisa envolvida.
6: Só o tempo vai dizer.
7: Tá certo. Beto, que na área comigo.
6: Aí só pode dizer da saída do Humberto, né? Que já foi lá pro Criciúma, já tá estreando lá, inclusive.
7: É, a expectativa é que ele retorne em novembro.
6: Só precisa saber, né, agora, né?
7: Aí depende.
6: O que vai acontecer
7: lá. O que acontece com o Criciúma, o que acontece no Guarani, se a SAP será aprovada, se não, se quem for mandar no futebol, se vai ter interesse em manter o Louser, ou seja...
6: Viu, torcedor Bugrino, essa semana é extremamente importante na história e na vida do Guarani, hein?
7: A mais importante da história. Olha, amigo, amiga, é o nosso bate-bola aqui na Central, já tem Renato comentando a semana, aliás, agora o Renato comentando a semana no Guarani. 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Renato Leal, boa tarde para você, Renato. Vamos falar deste Guarani, a semana do Guarani, Renato.
3: Oi, Anderson, um abraço a você, a todos os amigos que estão acompanhando este bate-bola, final de semana, sem futebol para nós aqui da cidade de Campinas. Mas claro, com as informações em efervescência, sempre tem notícias interessantes, às vezes agradáveis, outras nem tanto. O Guarani, por exemplo, já é sabido e o seu torcedor teve que se conformar de ficar fora da fase decisiva do Campeonato Brasileiro da Série C, que aliás, neste final de semana, está aí começando a sua fase de retorno daqueles quadrangulares, uma grande surpresa, sendo a equipe do Santa Cruz, que também salários atrasados, mas que os jogadores entenderam que era mais interessante para a carreira, né? Mostrar força, disposição e respeito ao torcedor, o que a gente entende que faltou e faltou bastante da parte do elenco e da direção do próprio clube aos torcedores do Guarani. De qualquer maneira, são águas passadas e infelizmente não poderão voltar, porém que elas deixaram marcas, né? E até cicatrizes para que sejam interpretadas, aprendidas e muito executadas de forma diferente nas próximas edições, nas próximas temporadas pelo Guarani. Uma semana marcada, primeiro detalhe, né? Por uma surpresa, o torcedor ficou realmente entendendo somente depois, aqui na Central, jornalistas competentes e compromissados com a notícia verdadeira, né, como o Gustavo e o Marquinhos, dando a informação da transferência de Humberto Lousa para a equipe do Criciúma. Na verdade, depois, a própria direção do Guarani orientou o setor de comunicação para que fosse feito aí um esclarecimento junto aos torcedores que Humberto Lousa foi emprestado para um trabalho momentâneo, né, na equipe catarinense, fazendo lá 9 jogos até o final dessa temporada da Série B, para depois retornar ao Guarani e começar a montagem da equipe pensando na temporada de 2026. A incógnita nessa situação é exatamente a seguinte: se o trabalho do Lousa foi muito bem sucedido, alcançar o objetivo, e que não é difícil, até porque o Criciúma hoje está na sexta colocação e pode, sem dúvida nenhuma, entrar, né, naquele processo de chances matemáticas, não, chances reais de acesso à divisão de elite do futebol brasileiro. E caso isso aconteça, é claro que a situação não vai ficar tranquila, não vai ser muito bem administrada, por exemplo, não só pela diretoria da equipe do Criciúma, como também do próprio torcedor. Quando você tem um técnico que é competente, um técnico que consiga, né, dar um padrão de jogo, diferentemente da bronca que o torcedor tinha com relação ao trabalho do Eduardo Batista, que agora é internacional de Porto Alegre, mas que não se pode esquecer nunca, mesmo com essa baixa das últimas rodadas, sem vencer a 6 jogos, foi ele que ajudou o time e contribuiu de forma muito intensa para que a equipe continuasse com chances de alcançar o objetivo. Isso a gente sabe que o torcedor às vezes acaba esquecendo, mas a gente não pode esquecer de lembrar, né, de dar uma refrescada na memória, que se o Criciúma está onde está hoje, tem muito a ver com o que foi feito pelo técnico Eduardo Batista. Mas como a realidade agora é outra, é Humberto Loser, então não dá para a gente ter aqui uma definição de que tipo de sentimento tem o torcedor do Guarani. Será que ele está torcendo para que o Loser vá mal no Criciúma e não tenha qualquer tipo de assédio ou um convite né, com uma premiação mais forte no sentido de permanecer por lá depois de um acesso, ou que aconteceria isso e ele voltaria ao Guarani com um status de mais um acesso dentro da carreira agora para o Campeonato Brasileiro da Série A? Então, entendo que fica um pouco dividido o torcedor do Guarani no que se refere a esse aspecto. Agora, o que também domina a semana, e é esta semana dominando o Guarani, sem dúvida nenhuma, que é a discussão, né, a avaliação e os entendimentos em relação à proposta feita pela SAF, que é comandada pelo Roberto Graziano, para que ela seja avaliada pelos torcedores, né, do Guarani e pelo Conselho Deliberativo, aqueles torcedores, aqueles associados com direito a voto para confirmar, para garantir aquilo que vai ser proposto. Fica essa expectativa. É verdade, né, que não dá para a gente aprofundar muito o assunto, porque, primeiro detalhe, há um termo de confidenciabilidade, ou seja, quem tem acesso ao documento não pode divulgar, não pode abrir esta informação. E aí, claro, tem uma captação aqui ou outra colar, a gente pinça uma informação que foi passada e uma compreensão de algum dirigente que tenha dado a notícia, mas a gente ouve muita coisa, mas não dá para bater o martelo, avaliar como sendo um produto final. A expectativa, primeiro, né, é de que tudo tenha sido devidamente ajustado dentro dos padrões que tenham sido sugeridos pelo próprio torcedor do Guarani, pelo próprio conselheiro do Guarani, associado, que nas reuniões anteriores fizeram esse tipo de observação e pedindo para que houvesse essa alteração junto ao próprio comandante da SAF, o Roberto Graziano. Então, tomara que tudo aquilo que tenha sido sugerido, que tenha sido pedido, vá ser constatado neste documento, para que a coisa possa caminhar, possa deslanchar. Até porque, acontecendo a oficialização da SAF no Guarani, com o comando do Graziano, evidentemente é que as coisas vão começar a andar. Então, vai se trabalhar aí para pagamento de algumas dívidas, a elaboração de um projeto pensando num time forte já a partir do Campeonato Paulista de 2027 e ainda, claro, Copa do Brasil, muito provavelmente, além do Campeonato Brasileiro da Série C. O Guarani já está há 3 anos e teve, né, nesses anos, a condição de dizer o seguinte: olha, é muito importante que o time tenha um objetivo, e o objetivo pelo segundo ano consecutivo não foi alcançado, foi exatamente o de disputar bem a Série C e o acesso à Série B. É mais uma chance, é mais uma oportunidade, e que ela vai surgir, claro, a partir, quem sabe aí, de uma nova estrutura, né? De um novo tempo, que é o tempo da SAF, da Sociedade Anônima do Futebol. Em se consolidando, ela vai permitir, no aspecto, e aqui eu me refiro exclusivamente ao aspecto futebol, a chance de, primeiro, ratificar a presença do Humberto Loser como treinador para essa nova era do Guarani, ou pelo menos para iniciar essa nova era do Guarani, a era SAF. E aí, quem vai ser o executivo? Quem será o CEO? Claro que o Graziano deverá se cercar de profissionais que conheçam o meio do futebol, que conheçam o cenário futebolístico do Brasil e do exterior, e que tenham, na verdade, esses profissionais, o conteúdo para poder ajudar na formação de um time competitivo, de um time que de fato possa trazer de volta a confiança ao torcedor do Guarani. Então, a gente fica nessa expectativa para que isso aconteça, e que seja o quanto antes. Possivelmente e provavelmente, se nenhuma alteração ocorrer no transcorrer desses próximos dias, até o final da próxima semana, ou, né, final da semana que vem, nós tenhamos aí essa consolidação do Guarani como SAF e aquele pontapé inicial para o início dos trabalhos do clube, agora como Sociedade Anônima do Futebol. É isso, Anderson.
7: Obrigado, Renato. Comentando a semana no Guarani, o resumo do Bugre e a opinião do Renato. Na sequência, as informações da Macaca no nosso Bate-Bola Central. 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Intervalo e, na sequência, a semana da Ponte Preta no nosso Bate-Bola Central.
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2: 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De volta na Central, final de semana, sempre o bate-bola pra você com a semana, as informações do Guarani e da Ponte Preta. 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Fernando César chegando com a gente no bate-bola com toda a seleção do rádio e eu resumo a semana da macaca para o Ponte ID. 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
3: Amigos do Bate-Bola Central Especial deste final de semana aqui no AM 870, chegando para atualizar as informações da Ponte Preta, macaca que vem de uma vitória. Finalmente, a Ponte Preta ganhou na última rodada do Campeonato Brasileiro, no último domingo, jogando no estádio Moisés Lucarelli, Ponte Preta 1, CRB 0, aquele gol do Brandão ainda no primeiro tempo. Aí a Ponte teve uma pressão muito forte, sofreu uma pressão da equipe do CRB, mas o goleiro Vinícius, ele fez grandes defesas, principalmente no segundo tempo, foi eleito capa branca do jogo e a macaca, depois de 22 rodadas sem vencer na competição, ganhou o jogo do CRB por 1-0. A Ponte, que entrou em campo no último domingo, bastante modificada pelo técnico Gilson Kleina. Vinícius no gol, Diego Leão, Gabriel Caran, Palácios e Juan, depois entrou Murilo, Danilo Barcelos, depois Diego Porfírio, Rodrigo Souza, Jota e Denis, depois Gustavo Teles, Manu, depois David da Hora e o Brandão. O gol da Ponte marcado pelo Brandão aos 40 minutos do primeiro tempo. A renda no último domingo no Majestoso, R$ 25.670. Público total, 1.018 pagantes. A Ponte Preta que se prepara para enfrentar na próxima rodada, terça-feira já, com transmissão da Rádio Central, o Botafogo, na cidade de Ribeirão Preto, estádio Santa Cruz, 19h30. Mas outra movimentação que aconteceu na Ponte Preta nesta última semana, a Assembleia Geral Extraordinária, que teve a votação para aprovação ou não da SAF. E a SAF foi reprovada. Os conselheiros da Ponte Preta não aprovaram na sua maioria. Foram 234 votos a favor da SAF, 150 votos contra. Como o Estatuto da Ponte Preta determina que tem que ter 2/3 de votos a favor, este número não foi atingido, então a SAF não passou. E durante a semana, na Central Esportiva, a gente conversou com o diretor jurídico da Ponte Preta, o Dr. José Henrique Espece. Ele esclareceu a respeito desta Assembleia Geral, disse que a Ponte Preta vai planejar para convocar em breve uma outra assembleia para tentar ainda virar SAF, já que, segundo o que entende a atual diretoria da Ponte Preta, a única saída para essa crise financeira da Ponte Preta é a SAF, para que a Ponte Preta tenha investidores aí na sequência. A Ponte que está praticamente rebaixada para a Série C e o ano que vem tem o Campeonato Paulista da Série A2 E o Campeonato Brasileiro da Série C, a Ponte vai ter que montar time para buscar o acesso, tanto no Paulista, como o acesso também no Campeonato Brasileiro. Então, dentro do Rádio Reprise, vamos acompanhar aqui um pouco do que falou o Dr. José Henrique Espécie, aqui na Rádio Central.
4: Doutor Espécie, passado sábado, toda aquela agitação, assembleia, o resultado que foi desfavorável, a SAF não foi aprovada. Passado esse tempo aí, o senhor já analisou, cabeça mais fria, qual é o impacto aí na vida da Ponte Preta para esse final de temporada e também para o próximo ano, esse não, essa recusa da SAF, o que pode impactar na vida da Ponte Preta?
5: Bom, Fernando, inicialmente eu queria dizer que essa assembleia, na verdade, ela traz, apesar de não ter sido ao final concluída favoravelmente pela continuidade da constituição de uma futura SAF no clube, que era esse o objetivo, era apenas um passo a mais para esse procedimento que era bastante complexo, ainda ia depender de outras fases, né? Apesar de não ter sido favorável essa assembleia, a decisão da assembleia, por outro lado, traz uma mensagem, na minha visão, muito importante, que a maioria quer a SAF. E por que que eu falo isso? A assembleia não foi favorável porque precisaria se alcançar, para essa continuidade posterior na assembleia, 2/3 dos votos dos presentes na assembleia, né? Isso não foi alcançado por apenas 22 votos. Por outro lado, dos quase 400 votos totais, 384 mais exatamente, tiveram um voto pelo sim favoravelmente, 234 associados, e apenas 150 votaram pelo não, ou seja, quase o dobro de votos foram favoráveis em função ao número de votos desfavoráveis. Então, na minha visão, a maioria esmagadora dos associados querem a SAF, aprovam a constituição de uma SAF no clube, né? O que não ocorreu apenas foi alcançar 2/3 de votos em função de uma obrigação estatutária. De forma que, passada a assembleia, como você mesmo lembrou, né? Passado aquelas situações que gera, né, bastante em compromisso nosso, empenho de várias frentes, agora com mais tranquilidade a gente vem analisando e fazendo uma reflexão de como vai encaminhar daqui para frente essa situação em buscar dar continuidade ao processo de aprovação de uma SAF.
4: O estatuto permite já convocar em breve uma nova assembleia para colocar em votação?
5: É bom ressaltar que, antes de falar do próprio estatuto, né? A Ponte Preta, como você mesmo lembrou, é uma associação, e as associações, elas são regidas não só pelo seu estatuto, como pela Constituição Federal e pelo Código Civil. E tanto a Constituição dá plena liberdade associativa e da organização de uma associação, como também o Código Civil e mais ainda o seu estatuto. Então, essas três normas importantes que regem a vida da associação, e é não diferente da associação da Ponte Preta, elas não exigem um procedimento específico diferente de trazer para uma nova assembleia. Mas isso a gente vai ainda analisar internamente qual vai ser o melhor encaminhamento para se buscar dar continuidade à aprovação de uma futura SAF no clube.
4: Ontem o senhor esteve na reunião na CBF representando a Ponte Preta, a diretoria da Ponte Preta. O que foi conversado? O que a Ponte Preta tirou de proveito dessa reunião ontem lá no Rio de Janeiro, doutor Espécie?
5: Olha, Fernando, essa reunião, na verdade, ela faz parte de uma série de reuniões que já vem ocorrendo desde o início do semestre passado, que foram organizadas em função de tratativas já desde o ano passado, inclusive, em que os clubes, em comum acordo com a própria CBF, com federações estaduais, com agentes do mercado que envolvem a organização e a parte comercial dos campeonatos, vem buscando um ambiente favorável para se implementar e se criar uma nova liga única do futebol no Brasil, né? Que vai ser formada pelos clubes de futebol, obviamente. Então, essas reuniões estão servindo para preparar um ambiente no futuro de forma muito consensual, muito acordada entre os clubes e a própria CBF, para a constituição dessa nova liga única, que busca, nessa futura implantação da Liga Única, trazer para o futebol brasileiro um ambiente de maior e mais expressão do que já é, né, do que já tem no Brasil, mas trazer mais expressão e mais significância ainda, porque hoje nós temos, comparando com as grandes ligas de futebol do mundo, né, a Premier League inglesa, a La Liga espanhola, a Bundesliga alemã, a Série A italiana, né? Às vezes as nossas competições, sobretudo o campeonato nacional, ele em termos de público, de visualização nos meios de veiculação, televisão, rádio, às vezes fica aquém dessas grandes ligas, sobretudo ligas europeias, né? Então, o que se busca é, com essa nova liga que se busca implementar no futuro, é trazer mais ainda significância, mais abrangência, mais atos que vão trazer recursos, estrutura e competitividade pro futebol nacional. Então, essas reuniões estão servindo para isso. Essa reunião de ontem teve dois pontos lá que foram importantes, mas obviamente que das reuniões, né, como são reuniões preparatórias, mas também se busca um ambiente para implementar uma liga, são reuniões que já decidem também trazer situações já implementando a partir desse momento. Então, apenas para exemplificar, na reunião anterior, que foi na reunião de agosto, no início de agosto, se teve aquela mudança das regras de saída de campo, retenção de bola, substituição, né, que já foram implementadas no campeonato brasileiro. E isso, para vocês terem uma ideia, já trouxe um ganho. Basicamente, só em um mês de implementação dessas novas regras, já se teve um ganho de posse de bola durante o jogo de cerca de 10% a mais, né? Então, essas reuniões são muito importantes. Na reunião de ontem, foram duas medidas aí tomadas de forma relevante. Uma é a questão da mudança de horário de jogos. No caso da Ponte Preta, como está na Série B, essa questão de horário de jogos, nesse caso sim, é só para o ano que vem, está em função de compromisso com imprensa, né, veiculadores, para tentar colocar os horários dos jogos em horários mais atrativos. E também se tomou decisões em relação a número de jogadores estrangeiros nas súmulas, limitar o número de jogadores estrangeiros, e também ter um período de transição para permitir um maior número de jogadores sub-23 na lista de inscritos do ano. Tem uma proporção de igualdade daqui uns anos. Hoje essa proporção é de 30 acima de 23 para 20 do sub-23. Isso gradativamente até 2030 vai se igualar a metade. Então são decisões importantes para o desenvolvimento do futebol.
4: Doutor Espécie, diretor jurídico da Ponte Preta, ao vivo aqui, Marcos Luiz, Beto Quinali e Renato Leal também perguntando ao doutor Espécie.
6: Bom, doutor Espécie, grande abraço para o senhor, é Marcos Luiz, né? Obrigado pelo carinho que o senhor sempre teve conosco com a reportagem da Rádio Central. É, em todas as oportunidades o senhor não se furtou e o faz novamente desta vez. Doutor Espécie, a gente percebe num primeiro momento que os opositores a esta diretoria, eles entendem também que a SAF poderia ser uma saída, mas o ditado é o seguinte: SAF sim, mas não com esta diretoria. A partir do momento em que se tem essa declaração, essa exteriorização, o senhor acha que um novo pedido de uma assembleia será fortalecido ou não? Mais uma vez, um abraço, boa noite.
5: Boa noite, Marcos. Obrigado pela pergunta. Agradeço aí essa pergunta, importante pergunta. E eu já começo respondendo, ressaltando aquilo que eu acabei de falar agora há pouco, no início, quando o Fernando também trouxe esse assunto, né? Que a Assembleia ela foi um recado para todos, não só para a diretoria, mas como também para os críticos, para chamada oposição, né? Em que se teve votos favoráveis de quase o dobro de votos do número de não favoráveis. Então a maioria deseja implementar a SAF. Agora, esse discurso de que eu sou favorável à SAF, mas não voto não enquanto essa diretoria estiver aí, eu só tenho a lamentar, porque isso só tem atrapalhado, trazido impactos negativos para o clube em não continuar o processo de constituição da SAF, que é um processo dentro do estatuto em que exige vários passos, e esses passos foram todos rigorosamente cumpridos e seriam cumpridos daqui para frente, né? Ainda seriam avaliadas propostas, contratos e por aí vai. E eu respondo também essa questão dessa crítica de pessoas que são contrárias à diretoria, porque eu lamento isso, em função de que a diretoria vem trabalhando para suprir inúmeras dificuldades que o clube acumulou. Uma delas é a dívida consolidada, que já é resultado de uma auditoria, uma dívida nominal de mais de 350 milhões de reais. O clube tem que pagar essa dívida. Então, para pagar essa dívida, ele precisa de receita. As receitas são insuficientes, não só para pagar a dívida, como também para manter o clube funcionando, para pagar salários de jogadores, a estrutura do clube, o estádio, funcionários administrativos, fazer jogo, transporte, refeição, etc. Então essas receitas hoje, a gente estima que para acabar o ano, a gente vai ter aí um déficit de cerca de 10 milhões de reais, contando já com as receitas que nós temos. E nós estamos atrás desses recursos. A diretoria não está parando. Inclusive, o doutor Torrano está em São Paulo, reunido com empresários do mercado, exatamente para buscar novos recursos para suprir esses déficits. A gente fez um anúncio no final de semana de um novo parceiro comercial, Master, para a camisa do clube. Vai trazer um alívio para as receitas do clube. Nós fizemos uma parceria com o clube carioca, Boa Vista, para uma operação de empréstimo de jogadores, para trazer uma recomposição do plantel e trazer também um alívio em relação ao pagamento de jogadores. Então vejam, a diretoria vem trabalhando em várias frentes de forma que vem buscando superar cada dia as dificuldades do clube. Eu mesmo ontem, como foi falado, tive uma reunião na CBF, estava também tratando de questões financeiras do clube. Enfim, todos estamos empenhados em buscar soluções. E para esse ano já se tem um déficit aí anunciado de cerca de 10 milhões de reais até o final do ano. Se estima, fizemos cálculos ainda não definitivos, que para o ano que vem o orçamento mínimo é de 40 milhões de reais para manter o clube funcionando, disputando as temporadas que estão aí pela frente.
6: Aí que a gente então, fica, né, doutor?
5: A oposição, ela fala, não quer SAF e quer SAF, mas não quer a diretoria. Na verdade, fala que vai resolver tudo e não apresenta nenhuma solução, apenas uma crítica infundada, né, que vem trazendo transtorno para a gestão do clube, né, que é esse transtorno resultado dessa assembleia que infelizmente não se alcançou 2/3 de votos necessários para dar continuidade à implementação do SAF. De forma que a gente precisa trazer essa verdade a público para que os associados se conscientizem cada vez mais e os demais associados, aqueles principalmente que não foram votar, venham numa próxima oportunidade para buscar essa aprovação da continuidade dessa discussão no clube.
6: E é por isso, né, que eu até falei pro Beto aqui fora do ar, vou colocar o Beto aqui na área na roda, o Renato Leal também. Como é que vai fazer futebol? O próprio doutor Espécie falou aí, Beto, 10 milhões até o final da temporada com uma estimativa de 40 pro ano que vem. Veterinário doutor Espécie tá com a gente, Beto.
7: Primeiramente, boa noite, mais uma vez é bom a gente conversar e principalmente tirar dúvidas pro torcedor Ponte Preta, e mais do que isso também pros associados. A primeira questão, eu vi aqui cerca de 43% dos associados ou dos conselheiros não foram votar. O senhor acha que faltou por parte inclusive da diretoria da Ponte, que lógico que era interessado no sim, fazer e passar exatamente para os associados? E principalmente, o senhor acha que há uma reprovação por parte desses associados não indo, é um repúdio à administração atual?
5: Na verdade, agradeço a pergunta, obrigado pela oportunidade de estar aqui com vocês. Não vejo dessa forma, porque, infelizmente, historicamente, o costume da participação da totalidade ou da grande maioria dos associados nas assembleias ou reuniões de conselho deliberativo, sobretudo, não é geralmente a maioria que aparece, que vai votar, que participa ativamente dessas assembleias, desses atos. Eu acho que a diretoria, ela talvez possa se empenhar mais na próxima rodada que isso vier a ser discutido, para trazer um número maior de associados para votar e participar desse processo decisório que é muito importante. Certamente será feito isso. Então, eu não vejo que os associados que não vieram votar foram por uma linha de que não estavam de acordo. Foi porque infelizmente, há uma cultura aí, é histórico essa não participação da maioria dos associados. O que também eu queria lembrar, quando foi agendada, melhor dizendo, convocada anteriormente a assembleia, aquela que não foi realizada, que foi suspensa, né? Então, o Conselho Deliberativo tinha convocado a assembleia para um dia da semana, não me lembro exatamente se foi numa segunda-feira, salvo engano, no final da tarde, 5h, 5h30 da tarde, alguma coisa assim. O quórum também foi um quórum menor, né? Agora, fizemos no sábado, em horário estendido, para se comparecer em votação das 8h até as 14h30, também teve um número de associados que não foi a maioria da totalidade. Então vejam que o Conselho Deliberativo, quando agendou a reunião, a assembleia, para 5h, 5h30, foi criticado. Quando agenda para o sábado, é criticado. Então, sempre vai haver, né, algum senão em que o horário não é oportuno, o dia não é oportuno, etc. O fato é que o associado, ele precisa se conscientizar de que é uma decisão importante, ele precisa participar ativamente da vida associativa do clube, frequentar as reuniões, as assembleias, e sobretudo nesse caso, que é, na minha visão, o futuro da Ponte Preta. O futuro da Ponte Preta passa hoje pela implementação de uma SAF, como foi lembrado aí, eu mesmo reafirmei.
8: Mas doutor, isso
5: para o final do ano, um orçamento grande para o ano que vem, e a dívida.

0: sempre. Não estamos apenas tratando de SAF, como eu bem lembrei, né?
1: Nossa, mas vocês mesmos disseram que não existia um outro caminho, um outro plano.
0: Os departamentos do clube estão tentando soluções para o que existe. Por exemplo, essas operações de crédito, doutor Torrano está em São Paulo tentando negociar isso com operadores do mercado, né? Foi feito recentemente uma operação para pagar o Transferban, né? A gente está buscando novos patrocinadores, como um deles foi anunciado no final de semana, um Master. Então a gente não está parando, só contando com isso, até porque não pode contar só com isso, né? Então, mas o futuro da Ponte Preta, na minha visão, a sustentabilidade a longo prazo passa pela implementação de uma SAF.
2: Doutor Espécie, estamos entrevistando Renato Leal, a pergunta para o doutor Espécie.
3: Espécie, boa noite. É importante o esclarecimento do senhor, a nação pontepretana, e a minha pergunta ela é muito simples e direta. O senhor disse que o cenário da ponte é de insolvência. O caminho para a falência é célere?
0: Olha, Renato, obrigado pela pergunta. Uma honra estar aqui conversando com vocês todos e você especialmente. É, eu dei essa declaração, sim, na própria, no dia da assembleia, acho que depois numa entrevista, né? E é uma declaração com base num fato. Há uma dívida consolidada no clube de 367 milhões de reais. Como é que vai se pagar essa dívida? A receita que o clube possui durante um ano, considerando a receita comercial, patrocínios, cotas de transmissão, etc., não chega a 30, 40 milhões por ano, né? Ou seja, e que vai ser gasto isso operacionalmente na sustentabilidade do clube. Então não sobra dinheiro para pagar dívida. E a dívida está sendo executada. Então, como é que a gente faz? É uma situação de quase insolvência, né? Não é à toa que, de tempos em tempos, a Ponte Preta sofre transfer ban, sofre bloqueio de conta, execução daqui e dali, porque é uma dívida monstruosa. Então, o futuro da Ponte Preta caminha, na minha visão, a sua sustentabilidade depende de uma SAF que vai aportar recursos para a gente buscar uma racionalização, uma sustentabilidade para o pagamento da dívida. Falir, obviamente que, na minha visão, é um termo muito, muito definitivo. Eu não falaria em falência, até porque há uma questão jurídica em que uma associação ela não entra em falência, né? Ela não fica definitivamente falida, porque a legislação não contempla essa situação, mas ela fica num regime de insolvência e que vai permanecer nesse regime de insolvência, sabe-se lá, Deus sabe quando se vai resolver. E na minha opinião, hoje, pelo quadro geral da Associação Atlética Ponte Preta, na minha visão, eu defendo, sempre defendi isso, é o encaminhamento para a constituição de uma SAF que venha a trazer recursos para o futebol e parte desse recurso ser transferido para a associação buscar uma racionalização da dívida.
2: Renato, só liberando, pois não?
3: Exatamente, é importante, né, o esclarecimento, porque o doutor disse da insolvência. E evidente que o torcedor fica naquela expectativa, né? O plano B, quando a Ponte Preta vai sair dessa situação, mesmo não ocorrendo o sim da parte do associado e do próprio conselho nessa reunião, doutor, esse plano B, ele está próximo? Há uma perspectiva? Há muita dificuldade para que ele de fato seja implementado, até porque a ponte já faz mais de 12 meses, 13 ou 14 meses, que vive essa situação extremamente complicada. E mais do que isso, o senhor deve ter percebido isso até mesmo nesse encontro de ontem. A imagem do clube, ela fica extremamente arranhada.
0: Veja,

0: começar pela sua última colocação. A reunião de ontem na CBF, que reúne aí os representantes de clubes, tanto de Série A quanto de Série B, é também uma oportunidade da gente conversar, discutir, conversar com outros presidentes, com outros executivos de clubes. E, sobretudo na Série B, hoje, grande parte está operando nessa questão de dificuldade financeira. Então, por essa razão que, por exemplo, se você pegar os clubes da Série B hoje, e os clubes que vão disputar o Paulista A2 do ano que vem, grande parte é SAF, porque é um regime que se busca racionalizar as questões administrativas, operacionais, reequalizar a dívida de clube, né? E eu sempre, desde sempre, fui convicto disso. Eu não gosto de quando surgem essas questões, essas conversas, né? Ah, tem plano A, B, C. Não é por aí. Na minha visão é, existe um encaminhamento que a diretoria e a gestão da Ponte Preta está convencida que o melhor para o clube é a implementação de uma SAF. Então nós vamos lutar para que isso venha a acontecer. Espero que isso aconteça em breve. Independente de implementar a SAF, né, espero que seja em breve, mas o clube ele tem que continuar existindo, até porque a SAF ela só vai passar a operar mesmo depois de meses de implementado, né? Até lá como é que fica? Até lá a diretoria tem buscado soluções para superar as dificuldades, como eu falei, buscar novos patrocinadores, acabou de ser anunciado um patrocinador master, né? Buscar operações financeiras para suprir essas deficiências financeiras, como está acontecendo hoje uma reunião em São Paulo no Tertuliano. Ontem mesmo, a CBF, eu tive uma reunião com uma diretoria da CBF buscando algum tipo de recurso financeiro a mais. Só que isso não é do dia para a noite, isso requer aí planejamento, conversa, reuniões, né, apresentação de documentos, etc. Então o clube vem atuando para buscar soluções para suas dificuldades. Foi feita uma parceria com o Boa Vista para empréstimo de jogadores. Então o clube vem trabalhando, né? Infelizmente há um discurso que não é verdadeiro, que a diretoria é isso, é aquilo, e não é verdade. A diretoria vem trabalhando desde o primeiro dia em buscar uma solução para o problema da Ponte Preta. E isso é bom que se frise, e a partir desses atos e todos esses exemplos práticos que eu tenho dado, né? Então, o planejamento é nesse sentido.
1: Doutor Espécie, a gente sabe muito bem, e a pressão dentro da ponte ela não vem de agora, ela vem de vários e vários anos e várias administrações. E é lógico que em um momento a coisa ia estourar como acabou estourando exatamente na diretoria que vocês estão agora. Muita gente pede o afastamento da diretoria da ponte. Isso vai acontecer?
0: Na minha opinião, não vai acontecer, até porque a diretoria ela foi legitimamente eleita para cumprir o mandato, né? Então, não é admissível que apenas com um discurso você queira afastar uma diretoria que foi eleita, democraticamente eleita e regularmente eleita, né? O que os críticos e a chamada oposição quer, na verdade, é ganhar no tapetão. Eles gostariam de estar à frente da Ponte Preta e não alcançar o resultado favorável na eleição. E, infelizmente, isso no Brasil vem acontecendo, né? Não por acaso, né? A gente está cheio de exemplos, inclusive na política brasileira, que candidato que perde nas urnas vai tentar discutir, falar que precisa anular essa eleição porque o voto está errado. A gente tem que parar com isso, gente. Vamos respeitar aqueles que foram legitimamente eleitos, que estão trabalhando pelo bem do clube, né? Dentro de uma absoluta retidão, honestidade. Eu trabalho quase que 24 horas pela Ponte Preta, né? Praticamente me afastei do meu escritório só em função do clube, né? E isso, de alguma forma, eu não busco aqui reconhecimento de ninguém, aplauso de ninguém, nada disso. Ninguém quer isso na diretoria, apenas que se tenha um ambiente de uma certa tranquilidade e harmonia para que se busque essa alternativa que é viável, é realidade, a implementação de uma SAF. E para isso a gente precisa ultrapassar vários passos. A assembleia, que foi infelizmente desfavorável, era apenas um passo para isso, né? Se isso não vem acontecer, o clube vem enfrentando essas dificuldades em função disso.
2: Agora, doutor Espécie, foi protocolado junto ao conselho um abaixo assinado com 158 assinaturas pedindo a convocação de uma assembleia extraordinária para votação de um possível impeachment. Essa assembleia vai ser feita?
0: Fernando, eu agradeço a pergunta. Por outro lado, como você mesmo salientou, esse requerimento, esse abaixo-assinado, não sei bem, nem vi esse documento, ele é protocolado junto ao Conselho Deliberativo. Então, um órgão de competência para receber, analisar ou encaminhar esse documento é o Conselho Deliberativo, que é um órgão autônomo, independente, né, e cumpre lá suas obrigações estatutárias, é ele que vai dar encaminhamento. Eu não posso aqui invadir e falar em nome do Conselho Deliberativo, sobretudo pelo presidente do Conselho, que é o doutor Abdala, a quem eu respeito muito, um homem muito experiente, já foi presidente da Ponte Preta, inclusive, e certamente vai tomar as medidas adequadas como o estatuto exige. Não é como a fulano Beltrano queira que aconteça. O estatuto da Ponte Preta, ele vem sendo absolutamente respeitado no clube pelos seus vários órgãos, pela diretoria executiva, pelo Conselho Deliberativo e pelos demais órgãos.
3: Só para fechar na minha parte, antes do Fernando encerrar com o senhor, me surgiu uma pergunta aqui. A atual diretoria está disposta, então, ao chamamento de uma nova assembleia e colocar em pauta outra vez a votação para se virar SAF ou não, doutor Espécie?
0: A diretoria está empenhada em que essa SAF venha a ser implementada no futuro na Ponte Preta. O melhor encaminhamento será dado nos próximos dias. A gente está avaliando qual é a forma mais adequada para que isso venha a acontecer.
1: Agora, até em cima disso, doutor Espécie, e eu fui convidado e nós estivemos, eu estava junto também com, juntamente com o Torrano e também com o vice-presidente, o Marco Everim, naquela minuta de um contrato de um possível parceiro. Diante dessa situação, esse parceiro chegou a aventar a possibilidade de não mais apresentar uma nova proposta?
0: Do meu conhecimento, o que só fazendo um reparo importante, Fernando, foi uma proposta apenas, né? Foi encaminhada uma proposta não vinculante, não definitiva, em que um determinado grupo demonstrou interesse no futuro de uma SAF na Ponte Preta. Né? Obviamente que essa proposta, ela não se transformou num contrato, né? No envio de um contrato, porque a Assembleia não aprovou a continuidade desse processo de implementação, né? O que eu tenho conhecimento, até porque essas negociações também são feitas mais, sobretudo quem está à frente é o doutor Torrano, o que eu tenho conhecimento é que o grupo está aguardando os desdobramentos em relação a esse encaminhamento da implantação da SAF.
2: Esse grupo, doutor?
0: Não há mudança em relação a qualquer situação.
2: Esse grupo é o grupo do Boa Vista, doutor?
0: Então, aquela proposta, como existe um termo de confidencialidade, né? O grupo ele não pode ser nomeado, até porque se for, como a alguns até observaram naquela proposta, havia uma multa imensa se transgredisse em termos de confidencialidade. Então não se pode nomear, obviamente.
2: Tá legal, agradecendo ao doutor Espécie. Alguma questão que a gente não perguntou que o senhor queira colocar? Alguma mensagem aí para o torcedor pontipretano?
0: Não, eu só quero agradecer novamente o espaço, a oportunidade de ouro que vocês sempre nos concedem em nome da Ponte Preta, para trazer informações para a torcida, para a comunidade pontipretana, para os associados. E eu só queria finalizar, agradecer aqueles associados que compareceram, todos os associados, independente de como votaram, mas obviamente sobretudo aqueles que entenderam pertinente, e foi um número expressivo de associados que votaram favoravelmente pela continuidade do processo de constituição de SAF. E eu quero dizer que nos próximos dias estaremos encaminhando a continuidade desse processo, porque na minha visão o sucesso da Ponte Preta, o protagonismo da Ponte Preta, a busca pela requalificação, reestruturação do clube, se dá com a implementação de uma SAF. E isso a gente precisa avançar no clube. Muito obrigado.
2: Tá legal, grande abraço, agradecendo também ao Paulinho Santana aí, o assessor de imprensa. Até a próxima, doutor.
0: Até logo, muito obrigado.
2: Tá aí uma parte da entrevista do doutor José Henrique Espécie, que conversou com o público pontipretano, com a nação pontipretana dentro da Central Esportiva, esclarecendo vários pontos importantes da vida política da Ponte Preta, macaca que não teve a SAF aprovada, e agora a diretoria pontipretana trabalha aí para tentar em breve convocar uma nova reunião, uma nova Assembleia Geral extraordinária. A Ponte Preta que também está contratando Danilo Peu, isso aí. Último contratado, Danilo Peu, chegou ao Majestoso, já está treinando, já saiu o seu nome publicado no BID, e ele fica à disposição do técnico Gilson Kleina para o jogo da próxima terça-feira contra o Botafogo. Danilo Peu, 23 anos, 8 jogos realizados em 2026, nesta temporada, pelo Paysandu. Ele estava lá no Paysandu, mas não estava tendo muitas oportunidades, rescindiu o seu contrato no início do mês de setembro, ainda dentro daquele período em que a janela de transferência estava aberta, então ele ficou livre no mercado. E nessa situação, a CBF permite a inscrição. Então Danilo Peu foi contratado, seu nome já saiu no BID e pode jogar com a camisa da Ponte Preta. Ele que já trabalhou com o técnico Gilson Kleina no Cascavel, lá do Paraná. Já passou também pelo Cianorte, pelo Caxias, e fez a sua base no time do Londrina. Portanto, Danilo Peu, mais um contratado da Ponte Preta. Ele que vai disputar uma vaga no ataque pontipretano. Danilo Peu é atacante e agora está à disposição do treinador da Macaca. Ponte que tem ainda uma péssima campanha, né? No Campeonato Brasileiro, com 13 pontos. Foram 29 jogos com 3 vitórias, 4 empates e 22 derrotas. Marcou 17 gols, sofreu 62, o saldo negativo de 45. Macaca virtualmente rebaixada. Agora faltam alguns jogos para Ponte Preta terminar a sua participação no Campeonato Brasileiro, começando por esse jogo da próxima terça-feira contra o Botafogo no estádio Santa Cruz, em Ribeirão Preto. Aí a Ponte vai a Cuiabá, na Arena Pantanal, no sábado, dia 3, 5 da tarde, Cuiabá e Ponte. E na terça-feira da semana que vem, dia 6 de outubro, a Ponte Preta volta a jogar no Majestoso, já com um gramado em melhores condições, porque a Ponte, já que não utiliza o Majestoso nesses 15 dias, aí o último jogo foi contra o CRB domingo passado, e volta a jogar em Campinas como mandante só na outra semana ainda, dia 6 contra o Juventude. Então, uma reforma emergencial no gramado já foi iniciada, e a expectativa é que para esse jogo contra o Juventude o gramado já esteja em melhores condições. E depois, sim, depois da finalização, né, que a Ponte acabar o Campeonato Brasileiro da Série B, aí uma reforma mais forte, né? Com novos produtos ali, sementes, adubos, será realizada até também para a temporada 2027. Só confirmando, a Ponte Preta então pega o Juventude, depois a Macaca sai para pegar o Novo Horizontino em Novo Horizonte. Aí tem dois jogos seguidos no Majestoso. No dia 16 de outubro, uma sexta-feira à noite, tem Ponte Preta e Atlético Goianiense. Depois a Ponte Preta recebe o Fortaleza. Aí dois jogos fora de Campinas, Criciúma e Ponte Preta em Criciúma. Goiás e Ponte Preta em Goiânia, e a última rodada será no Majestoso. A Ponte Preta vai receber o Operário de Ponta Grossa. São os últimos jogos da Ponte na Série B. O ano que vem a Ponte já deverá estar na Série C do Campeonato Brasileiro. O Campeonato Paulista Sub-20, a Ponte Preta passou de fase. A Macaca está classificada para a fase oitavas de final. Nesta fase de mata-mata, a Ponte Preta enfrentou a Portuguesa em duas partidas. No primeiro jogo, com o mando da Ponte em Itapira, na última sexta-feira da semana passada, a Ponte goleou Ponte Preta 6-12, Portuguesa 1. Como é sistema de mata-mata, abriu uma grande vantagem para o jogo da volta no Canindé. A Ponte poderia perder até por 5 gols de diferença. Mesmo assim, a vaga iria ser definida nos pênaltis. Mas a Ponte foi até o Canindé na última quinta-feira, segurou um 0-0, conseguiu um empate e está classificada para a fase oitavas de final do Campeonato Paulista Sub-20. É a base da Macaca em campo. E em campo a Ponte estará confirmando na próxima terça-feira no estádio Santa Cruz em Ribeirão Preto contra o Botafogo. Botafogo que agora é o time que tem a pior sequência da Série B, não vence as 7 rodadas. Essa sequência era da Ponte Preta. Ponte Preta que ficou 22 rodadas sem vencer, ganhou do CRB no último domingo 1-0 e quebrou esse tabu aí muito ruim. E agora o Botafogo que não vence as 7 rodadas. Para esta partida, o técnico Gilson Kleina deverá manter o mesmo time que entrou em campo e foi bem, né? Ganhou do CRB. O time que eu já citei aqui no início, com Gabriel Caran, também com o Manu, com o Jota, com o Denis, jogadores que vieram da equipe do Boa Vista. Aliás, o Jota não veio do Boa Vista. O Jota é aquele jogador que ficou aí durante todo aquele período que a Ponte não poderia inscrever devido ao transfer ban. Ele ficou treinando mais de 2 meses, treinando sozinho praticamente lá no CT. Agora caiu o transfer ban e o Jota foi inscrito e é o titular da lateral esquerda. Deu até a assistência pro gol da vitória contra o CRB. Então tem esse jogo aí contra o Botafogo. A Ponte Preta deverá ter o mesmo time que ganhou a última partida. E a CBF escalou a Edna Alves Batista, isso mesmo, a arbitragem feminina para Botafogo e Ponte Preta. Edna Alves Batista apita Botafogo e Ponte Preta. Assistente 1, a Fabrine Bevilacqua Costa. Assistente 2, a Neuza Inês Bach. Então, o trio totalmente feminino. Aliás, foi esse mesmo trio que atuou no jogo da Ponte Preta no Majestoso contra o São Bernardo, quando a Ponte perdeu por 2-0 no dia 6 de setembro, um domingo à noite, com muito frio, muita chuva no Majestoso. Ponte 0, São Bernardo 2, no dia 6 de setembro, a arbitragem também foi da Edna Alves Batista, que estará apitando o jogo com transmissão da Rádio Central na próxima terça-feira, Botafogo e Ponte Preta. Beleza? Falei da Ponte Preta aqui neste Bate-Bola Central especial com toda a seleção do rádio. Grande abraço.
4: Valeu, Fernando. Muito obrigado. Curta aí o final de semana com toda a família, Fernando. Beto Quinalha, Macaca, que voltou a vencer no último domingo, venceu o CRB, teve uma semana aí, começou com descanso, depois o time se reapresentou, novidades, Peu aí chegando, atacante chegando, ou seja, mais uma opção para o técnico Gilson Clay na Ponte, fechando a preparação, porque terça-feira tem jogo, Beto, em Ribeirão, no Santa Cruz.
5: É, a Macaca, depois dessa vitória, né? Parece que deu uma amenizada, parece que deu uma tranquilizada, parece que o momento é um pouco diferente, até pela fala dos jogadores, né? Que a gente viu aí, desses jogadores que chegaram, e aí já na segunda rodada já estrearam, né? A maioria deles já estreando como titular. É, o Caran que falou aí, né? Zagueiro que foi bem, gostei muito do Denis, né? um jogador com refino técnico, né, qualidade, visão de jogo, não se apavora com a bola nos pés, é um jogador que não se apavora quando vem adversário próximo, pelo menos isso no período que ficou em campo. E a mesma coisa com o menino, né, o Manu, que falou aí, já rodou, foi para Benfica, foi para Barcelona, né, para tantos e tantos times, até Flamengo, e agora na Macaca. Então, acho que os jogadores que entraram, o Jota, né, também, que falou, que foi também foi muito bem lá pelo lado esquerdo, participou inclusive diretamente do gol na arrancada pelo lado esquerdo. E aí o Brandão, outro, né, que foi, mas não foi, né, voltou e acabou, é o artilheiro da Ponte inclusive. Então acho que essa vitória deu pelo menos uma tranquilidade. É lógico, não tá tudo certo, muito pelo contrário, né, gente, nós estamos falando aí de uma vitória depois de 22 jogos, depois de quase 150 dias, e agora veremos como vai ser o comportamento.
4: Tirou um peso, mas tem muito trabalho ainda.
5: Ah, tem muito trabalho. Até porque, né? Agora, você vê como estava tão escasso qualquer coisa boa na Ponte, que uma vitória diante do CRB por 1-0 é comemorado, sabendo que essa vitória pode ser que não tenha. E daqui para frente, né? Outras vitórias também não tenha reflexo nenhum na história da Ponte dentro do Brasileirão de 2026. Por quê? Porque não vai conseguir chegar sair da zona de rebaixamento. Muito pelo contrário, né? Então, eu acho que agora, talvez tentar um objetivo de não terminar, por exemplo, em último lugar. Isso é possível, né? Não tentar ficar na lanterna, tentar de alguma maneira descobrir jogadores. Você vê, o menino, o Leão, foi muito bem. Acho que esse é um cara que tem que continuar no jogo, no time. Saber exatamente o menino Júlio, né? Quanto pode jogar ou não. O próprio Miguel acho que não pode ser descartado. Ele já nem entrou no último jogo. Ficou no banco, nem entrou. O da hora, por exemplo, entrou muito bem. Então, acho que agora para a Ponte vale isso, sabe, Anderson? Tentar encerrar o ano de uma maneira digna. Fazer com que o seu torcedor passe menos desgosto, menos dissabor, e tentar, de alguma maneira, revelar algum outro jogador. Só que não podemos esquecer. Você sabe que na sexta-feira eu estava com a Lilian Souza no Jornal da Nova Brasil. Você vê como que é a visão de, às vezes, alguma pessoa que, por exemplo, que não vive o futebol, né? Ela é jornalista, então, mas não vive. Aí eu falei tudo isso assim, ela falou assim: só que não pode esquecer que tem que pagar os meninos. Não é assim? Isso. Aí parece que está todo mundo esquecendo. Tem que pagar os caras. Não é verdade?
4: Isso não só uma folha, né?
5: Isso não pode ser esquecido em função de uma vitória, em função desses garotos que chegaram aí, que falaram, você vê?
4: Motivados.
5: Motivados, exatamente. Você vê, mesmo diante de uma situação caótica, a situação da Ponte é caótica.
4: Permanece caótica.
5: Permanece caótica. A cada dia. Permanece caótica, e a cada dia a gente vê aí, né?
4: Tanto que essa semana, né, Beto? Na quarta-feira a Ponte colou no mural lá um comunicado que a partir da quarta-feira...
5: Ah, não é possível aquilo, cara.
4: Eu achei que era IA, que era montagem, mas não, aconteceu.
5: Não é possível, Beto, cara.
4: Não aconteceu aquilo. Na hora, sim, eu achei que era fake news, que era montagem, mas não, realmente aconteceu que a Ponte colocou um comunicado que a partir de quarta-feira é permitido apenas um pão por funcionário. Meu Deus do céu. É o retrato, é a realidade, né, Beto? Então, vejamos se dias melhores vêm para a Ponte Preta, até porque, né, você falava do time, Beto, de repente começar nessa reta final, além de tudo, montar uma base para a Série A2, né, Beto?
5: Acho que agora é o objetivo. O objetivo é esse, terminar de uma maneira digna, como eu disse, né, de repente não na última colocação, e quem sabe, né?
4: Montar já uma base.
5: Montar uma base para a Série A2 do ano que vem.
4: Beto, muito obrigado, vou te liberar já.
5: Já.
4: Passa rapidinho, Beto, forte abraço e até segunda-feira no nosso Jornal de Esportes.
5: Valeu,
4: Beto.
5: Anderson, um abraço para você, abraço toda a galera, abraço a Charlão na nossa produção, a galera toda, e na segunda-feira, rapidinho, né? Passa rapidinho, final de semana, hein?
4: Voando.
5: Segundona nós já estamos aí de novo.
4: Muito obrigado, Beto. E agora, Renato Leal, ele comenta, analisa também a semana da Ponte Preta do nosso Bate-Bola.
6: Então, Anderson, o não a SAF, revelado por conselheiros e associados autorizados a votar, no estádio Moisés Lucarelli trouxe uma derrota impactante para a atual gestão da Associação Atlética Ponte Preta. É sabido por todo mundo, a situação da ponte, financeiramente falando, é uma das mais críticas, mais complicadas, mais delicadas dos últimos tempos, ou de toda a sua história, porque, afinal de contas, a ponte não encontra meios, não tem mecanismos para sanear as suas dívidas. A informação que foi passada pelo próprio doutor José Espécie, que é o diretor jurídico do clube, gira em torno de 350 a 360 milhões de reais. E a partir do momento que se alcança um montante desse e não se consegue gerar receitas, não se consegue negociar jogadores por valores astronômicos, a coisa realmente fica difícil, fica complicada, até mesmo para que haja investidores, e isso tem sido uma constante, pelo menos nos últimos 15 meses. A ponte atrasa salários, atrasa pagamentos aos seus funcionários há mais ou menos este período, lá para junho, julho do ano passado, e aí é uma situação de bola de neve. E a cada mês é próximo de 2 milhões e 800, 3 milhões de déficit. Então, a projeção para terminar o ano de mais de 10 milhões de déficit. E aí o reflexo é inevitável, porque não se consegue, né, por tanto tempo que a Ponte Preta ficou impedida de fazer algumas negociações em razão do transfer ban, não se consegue jogadores de qualidade ou de mais qualidade disponível no mercado, até porque é muito claro, onde não se tem dinheiro, né, disponível para pagar, e o futebol hoje, mais do que nunca, virou um business, virou um negócio. A gente vê isso não só na Série B, como na Série A, em todas as divisões do futebol brasileiro. Quem não tem dinheiro não se estabelece. Tanto que tem vários clubes aí, né, com um aceno de papel, de chapéu na mão para tentar junto à CBF, fazendo pedidos a outras instituições, recorrendo a políticos para tentar uma forma de atenuar as dívidas em que estão mergulhados, e isso, né, inclusive com camisas gigantes do futebol brasileiro, e é um mal, né, que assola todo o futebol brasileiro, o futebol sul-americano de um modo geral, mas em especial a gente se atém aqui às coisas do Brasil. Por isso, é claro que a Ponte tinha essa expectativa, esperava que a manifestação dos seus associados e conselheiros fosse praticamente uma vitória massacrante, mas como manda o estatuto, teria que ter 2/3 dos votantes favoravelmente à realização ou à transformação da SAF, e como isso não aconteceu, a proposta não foi aprovada e a Ponte vai ter que tentar, através da sua diretoria, alguns mecanismos, primeiro, né, de forma imediata, para reduzir a pressão que sofre o torcedor, que sofre o jogador, a comissão técnica, o próprio funcionário, para poder continuar trabalhando. Ou seja, precisa ter dinheiro, precisa ter pagamento. Houve, claro, né, uma negociação com dirigentes da SAF do Boa Vista, do Rio de Janeiro, e entrou um dinheiro, né, para a Ponte Preta, mas evidentemente que tem contrapartida, né? E contrapartida já tem jogador da base pontepretana pertencendo com percentual, se não na totalidade, a este grupo que socorreu, vamos colocar dessa forma, a Ponte Preta nesses últimos tempos. Mas fica a expectativa e fica a grande pergunta: e o que será feito a partir de agora? Como vai se comportar a direção da Ponte no sentido de tentar novamente uma assembleia extraordinária para colocar outra vez em votação a confirmação, a consagração, oficialização da ponte como SAF para receber um positivo. Ao mesmo tempo, o clube vive um momento de instabilidade política, aliás, há tempos, né? Não é agora, não. Há correntes políticas, né, que defendem, inclusive, que os principais dirigentes pontepretanos, né, o doutor Torrano, juntamente com Marco Antônio Berlim, que renunciem. Isso, claro, não vai acontecer, porque eles foram eleitos de forma legítima e não pretende, a não ser que espontaneamente eles tenham a intenção ou a ideia de praticar este ato, o que não está, pelo menos dentro, né, do nosso conhecimento, no radar, nem de um nem de outro. Então a ponte vai seguir com todas as dificuldades, mas claro, tentando, com reuniões junto a empresários, com a possibilidade de acertar novos patrocinadores, algumas ativações diferentes, ações que possam trazer resultados ao próprio clube, e isso, né, ser um aceno, né, e um alento para que a ponte comece a mudar a sua realidade o quanto antes. Uma realidade que, se fora, ainda requer alguns ajustes, algumas situações para que ela se torne positiva. Dentro de campo, a ponte conseguiu, sem dúvida nenhuma, um feito importantíssimo na rodada passada ao vencer a equipe do CRB pelo placar de 1-0 com o gol do Brandão. Isso, sem dúvida nenhuma, deu um ânimo, um estímulo para os jogadores durante toda essa semana, né? Então a ponte praticamente fechando neste fim de semana a preparação, pensando no jogo contra o Botafogo. O time deve viajar nesta segunda-feira para Ribeirão Preto, e aí, claro, né, ter através do próprio conhecimento do Kleina, sabendo das limitações que a ponte tem e também das dificuldades para encarar um adversário que também luta desesperadamente pela permanência na Série B do Campeonato Brasileiro, vai ter que montar uma estratégia, vai ter que montar uma proposta de jogo, e que ela precisa dar resultado. O fato do Brandão ter feito gol e a ponte já contar com jogadores como Denis, a presença também do próprio Manu, né, o André Lima, que está sendo liberado para retornar à equipe, tem essa chance, tem essa possibilidade de fazer o time um pouco mais consistente, de fazer o time um pouco mais cascudo, no sentido de saber exatamente como deve se comportar, né, lá na arena do Botafogo para obter esse resultado positivo. Lá em Ribeirão Preto, o torcedor também está descrente, não acredita que ainda, né, nessas últimas 9 rodadas, a equipe do Botafogo possa fazer uma arrancada extraordinária, sensacional, e permanecer dentro da Série B também no ano que vem. O pessoal lá está meio cético, mas, claro, a ponte não tem nada a ver com essa história. A ponte é virtual rebaixada, sim, é virtual rebaixada, mas como há um comprometimento, né, desse grupo e a própria reação a partir do momento que a gente viu do encerramento do jogo contra o CRB, de todo mundo reunido, de agradecimentos, cada um com a sua crença, cada um com o seu acreditar e o compromisso de honrar profissionalmente, né, a agremiação em que está defendendo. Esse é um aspecto que projeta ao torcedor pontepretano uma possibilidade, sem dúvida nenhuma, de alguma coisa diferente, pensando na partida dessa terça-feira. O fato de vencer, né, de trabalhar mais leve durante a semana e de acreditar que é possível superar o adversário, mesmo sendo fora do campo horroroso que está o Moisés Lucarelli, sem dúvida nenhuma, é um fato que acena para o torcedor ponte-pretano uma possibilidade, se não muito forte, se não muito radical no sentido da vitória, mas acena sim com uma ponta de esperança de que a Ponte possa trazer 3 pontos nessa partida de Ribeirão Preto na próxima terça-feira. Anderson.
4: Valeu, Renato, muito obrigado pela opinião, pela participação, bom final de semana também, Renato. Tá aí a semana, o resumo da Ponte Preta, com análise do Beto, do Renato, com as informações de Fernando César, tudo isso para o Ponte ID. Intervalo e voltamos na sequência.
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2: Nosso bate-bola central, fechando, né, este bate-bola no final de semana, você curtindo a Rádio Central, curtindo a nossa programação, obrigado pelo carinho. Falamos de seleção brasileira, seleção que pós-Copa do Mundo, renovada, voltou a campo na última sexta-feira e só ficou no empate com a Austrália, 1-1, e com aquele gol aos 50 minutos do segundo tempo, o gol do Rayan, mas a seleção volta a campo já na terça-feira contra a própria Austrália, no mesmo horário, em mais um jogo amistoso. É a seleção de Ancelotti se renovando, porque é um novo ciclo começando. Falamos também de Guarani, a semana do Guarani, teria assembleia, teria votação de SAP, não teve, foi adiado, mas teremos agora nessa semana que se inicia. E falamos da semana da Ponte Preta, a preparação da Macaca para o jogo de terça-feira no Santa Cruz, em Ribeirão Preto. 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Muito obrigado a todos, obrigado pelo carinho, pela sua audiência, tudo de bom, e a gente se encontra em segunda-feira, tem Jornal de Esportes às 13 horas, às 17 tem Central Esportiva. É a semana que inicia, semana de decisão para o Guarani com a votação da SAF, jogo da Macaca, tudo isso na nossa programação. Fiquem com Deus, forte abraço e até lá.
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